Luciano Lucho, a José Daniel Cáceres, a Ale Deza, a Juan Antonio Rinaldi.